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1: Olá, muito bom dia. São agora 7 horas, 18 graus no Porto e em Coimbra, 19 em Lisboa. Tenho um grande dia de São João e venha daí. Eu sou o João Vaz. Para já temos notícias hoje com o Ruben Mateus. Bom dia, Ruben. Começas então, só podia ser, pela vitória da seleção ontem ao final do dia.
2: Bom dia, sim. É que há o segundo jogo, a primeira vitória. Portugal venceu o Uzbequistão por 5-0 na segunda jornada da fase de grupos do Mundial. 2 golos de Ronaldo, 1 gol de Nuno Mendes, 1 gol de Rafael Leão e 1 autogol fizeram o resultado frente a um adversário que ocupa a posição 50 no ranking da FIFA. No final do encontro, o selecionador Roberto Martínez falou numa semana difícil para a equipa das esquinas.
3: Foram dias muito importantes a nível psicológico. Acho que o grupo ficou muito responsável, fechou do barulho de fora, e acho que isso fez que o balneário tornou-se mais forte, mais unido, para poder controlar as emoções.
2: Já Ronaldo, que marcou 2 golos, diz ser imune às críticas.
4: Mais cedo ou mais tarde, eu estou lá. Por isso, é continuar o meu trabalho. Eu acredito muito naquilo que faço. Acredito muito que quem trabalha, Deus ajuda. A minha carreira foi sempre assim. Não ia mudar nada. E estou muito feliz, porque para mim o mais principal é a equipa. Estar unido com eles, estar unidos com as nossas famílias, que isso sabemos que podemos controlar. Tudo o resto que vem de fora não podemos controlar, porque sabemos que quando não jogamos bem ou não ganhamos, somos sempre atacados. Principalmente eu, mas já, como disse anteriormente, já estou acostumado e sigo o barco.
2: No outro jogo do grupo, a Colômbia venceu esta madrugada o Congo por 1-0. Portugal e Colômbia têm encontro marcado para a madrugada do próximo domingo, no terceiro e último jogo da fase de grupos. A Colômbia segue com 6 pontos, Portugal segue com 4. Está dominado o incêndio que começou ontem de manhã na freguesia do Ameixial, no concelho de Lolé, no Algarve. A informação foi avançada por Rui Fernandes, o comandante subregional da Proteção Civil do Algarve.
5: Desde as 4:07 da manhã, o incêndio foi dado como dominado, mantendo-se no teatro de operações, 348 operacionais, apoiados por 123 meios técnicos, mais 10 máquinas de raste. Não vamos desmobilizar meios e temos os meios, um dispositivo montado para poder reagir a eventuais reativações. Nacional 2 já foi reaberta, garantindo as condições de segurança para a circulação.
2: Pelo menos 4 bombeiros ficaram feridos no combate a este incêndio, que entrou agora em fase de rescaldo. Problemas com o Facebook, o Instagram ou o WhatsApp não aconteceu apenas a uma pessoa. Durante a noite de ontem foram registados problemas nesta plataforma, ou nestas plataformas, aliás, que pertencem à Meta. Fotos que não carregavam, mensagens não enviadas, dificuldades em abrir as aplicações. Os primeiros sinais das falhas foram registados pela plataforma Down Detector por volta das 10 da noite. Isto hora de Portugal continental.
1: Perfeitamente normal, eram os portugueses, os 10 milhões de portugueses, ou mais, neste momento somos 11 milhões e qualquer coisa, sendo aqueles, para além daqueles que não são portugueses e apoiam a seleção nacional. Estava tudo a trocar mensagens, aquilo foi abaixo. É prova que, pronto, tem de arranjar mais espaço nos servidores.
6: Eu não estava porque eu estava a dormir.
1: Às 6 da tarde?
6: Não, às 6 da noite.
1: 7 horas mais 3 minutos. Não, mas o que causou isso foi as mensagens dos Tugas e as publicações nas redes sociais. Bom, temos álbum da semana já daqui a pouco. Às 10 da noite estava a dormir, diz ele.
6: Estava.
1: Pois, já a seguir temos Karen Sousa.
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Strawberry Fields Forever, um original dos Beatles, aqui na voz de Karen Sousa. E então, muito bom dia, ora passam já 8 minutos e meio das 7 horas. Vamos ao álbum da semana. E desta vez destacamos o novo trabalho de Stacey Kent, uma voz norte-americana que já sentimos como nossa. Muitas vezes descrita como a artista do Less is More, do Menos é Mais, Stacey Kent canta sem excessos, sem dramatismos. Há nela uma forma muito pura, quase íntima, de contar histórias através da sua música. Em A Time for Love, álbum editado há poucas semanas, essa essência está mais presente do que nunca. Um disco com uma estética clássica, quase cinematográfica, que revisita grandes canções do jazz com enorme delicadeza e respeito. The Shadow of Your Smile encaixa perfeitamente nesse ambiente. E é essa versão belíssima que vamos ouvir agora, na voz de Stacey Kent, agora, na Smooth FM, pois claro.

0: A Foggy Day, Van Morrison, nesta manhã de quarta-feira, dia de São João. Isto quer dizer feriado não só no Porto, mas, por exemplo, em Braga, em Guimarães e em tantas outras localidades, porque, de resto, há 34 municípios onde hoje é feriado. Pois é. Portanto, se é o seu caso, olha, aproveite bem este dia de São João, bom feriado, o que quer dizer que também que não há muito trânsito em grande parte das localidades, não é?
1: Paulo Miranda, verdade, no Porto,
0: não passa também nada. Talvez muita gente regresse para casa para esta altura.
1: Provavelmente, as saídas do Porto com um pouco mais de movimento, de qualquer forma. Neste momento não temos a indicação de dificuldades, por exemplo, na via de cintura interna, onde o trânsito está regular em ambos os sentidos. Não há problemas também na A3. Já houve acidentes na A4, ao quilómetro 10 e um outro ao quilómetro 34.
0: Mas isso é outra história.
1: Completamente resolvidos, exatamente, no sentido de Porto Amarante. Quanto às ligações a Gaia ou de Gaia para o Porto, não apresentam também quaisquer dificuldades a esta hora. Na zona da Grande Lisboa, trânsito mais acumulado na A2, entre os dois viadutos do Feijó, começa a fila para a ponte 25 de Abril, acesso ao Nó de Almada congestionados. O IC19, já com mais trânsito entre a zona de Massamá e a passagem por Queluz. Também há A5 com intensidade entre Oeiras e a zona de Linda a Velha e na chegada ao viaduto do Duarte Pacheco. A calçada de Carriche já com sinal amarelo, tal como a A1 entre São João da Talha e o Nó de Sacavém.
0: Muito bem, e quanto à linha verde para troca de informações ao longo do dia?
1: 800-2020-10 é nacional e grátis.
0: É isso mesmo, e quanto ao tempo para este dia de São João? Bom, vai ser então um dia com o céu geralmente muito nublado, aguaceiros, em especial a partir da tarde, podem ser mais intensos e acompanhados de trovoada no norte do país. Eu lembro ela a mais para o final do dia. Quanto à temperatura, a máxima prevista para hoje é de 23 graus para o Porto, 31 para Coimbra, 26 para Lisboa e também para Faro. Ora, venha daí, já a seguir temos para ouvir Rod Stewart e também Julie Dexter.

Cabral Simmons com o Wave. 7 horas mais 26 minutos. Hoje é feriado, não só no Porto, pois é. E só para falar em Portugal continental, é feriado municipal também em Alcácer do Sal, Alcochete, Almada, Almodóvar, Armamar, Aronches, Braga, Castelo de Paiva, Castro Marim, Sinfães, Figueira da Foz, Figaró dos Vinhos, Guimarães, Lourinhã, Lousã, Mértola, Moimenta da Beira, Moura e Nelas. Se me escapou algum, peço desculpa. Estes são só os municípios que têm feriado no continente, porque depois há também muitas localidades nas ilhas. Olhe, bom feriado, bom São João e tenha uma excelente manhã e que seja ao som da Smooth FM. Para já temos para ouvir Anthony Strong, assim, The Things We Did Last Summer. O que terá sido? Vamos ouvir.

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6: Ora então, muito bom dia. Estamos a 29 minutos das 8 horas, 19 graus no Porto, em Coimbra e também em Lisboa. Tenham um ótimo dia de São João, uma excelente manhã. Eu sou o João Vaz. Ora, já está connosco o Ruben Mateus. Vamos às notícias e é essa onda de calor que está a assolar a Europa, mas, ao que parece, Portugal vai escapar a ela.
7: Portugal fica de fora, está a escapar exatamente às temperaturas mais elevadas que se sentem, por exemplo, em França, que registra uma semana de calor intenso, com máximas acima dos 40 graus. O climatologista Mário Marques explica-nos o que afastou, afinal, esta onda de calor do nosso país.
8: Esta bolsa de ar quente estava na segunda-feira a atravessar a Península Ibérica, mas depois, devido à depressão a oeste, que injetou o ar do Atlântico e, portanto, e forçou essa bolsa de ar quente fluir para norte, juntamente com a circulação do anticiclone. Esta bolsa de ar quente ficou a pairar, tipo uma cúpula, sobre o território francês. E, portanto, e devido à ausência de vento em altitude, permaneceu e irá permanecer pelo menos até sexta-feira, com temperaturas elevadíssimas, inclusive também para o Reino Unido.
7: Mas a partir de domingo, o próximo domingo, o último domingo de junho, as temperaturas podem voltar a subir e a transição de junho para julho promete ser muito quente.
8: Podemos atingir Castelo Branco os 40, Lisboa 35, 36, portanto Santarém perto dos 40 também, e todo o interior, portanto, Transmontano, Bragança, Vila Real e a Beira Alta também, com temperaturas de 36, 37 graus, e o que me preocupa mais, inclusive, é o fluxo de leste, portanto, é os ventos de leste, porque com este tipo de situações e este tipo de sinótica, os ventos durante a madrugada e amanhã poderão ser fortes, e isso complica a situação caso existam ignições em termos de focos de incêndio.
7: O início de julho a prometer ser quente. Quente será também a última jornada da fase de grupos do Mundial para Portugal. A equipa das esquinas venceu ontem o Uzbequistão por 5-0, soma 4 pontos em 2 jogos. A Colômbia venceu esta madrugada ao Congo por 1-0, soma 6 pontos em 2 jogos, e as duas seleções defrontam-se na madrugada de domingo. No outro jogo do grupo, também na madrugada de domingo, defrontam-se o Congo, que segue com 1 ponto, e o Uzbequistão, que permanece a 0. E por falar em mundiais, uma das camisolas usadas pelo antigo guarda-redes espanhol Iker Casillas, no Mundial de 2010, conquistado pelo país vizinho, foi roubada do museu em que se encontrava, museu que se localiza em Madrid. O roubo foi detectado numa inspeção de rotina e comunicado pelo museu. O Mundial de 2010 aconteceu na África do Sul, foi conquistado pela Espanha, como já referi, com Espanha, e puxando aqui o filme atrás, a ter eliminado Portugal nos oitavos de final. A vitória na final foi frente aos Países Baixos, com gol de Iniesta aos 117 minutos.
6: Se calhar a camisola já tinha sido roubada há mais tempo, só repararam nisso na inspeção, não é?
7: Não deram, foi por isso. Mas é algo que não se faz ao Casillas, ainda por cima um guarda-redes, é que esta camisola foi muito mal defendida.
6: Bom, Einstein Melody, Vicious Brothers, já a seguir, depois Francesca Gramanha. Eu saudades tuas.
7: Ah, muito obrigado.

0: Fly Me to the Moon, Francesca Gramanha, e muito bom dia. Ora, estamos sensivelmente a 20 minutos das 8 horas. Tenham uma excelente quarta-feira. Vamos agora ao trânsito. Não deverá haver muito a norte. Se calhar o melhor é começar por Lisboa. Paulo Miranda.
1: Podemos começar por Lisboa e, neste caso, pela ponte 25 de Abril, onde o trânsito está lento a partir do segundo viaduto do Feijó para a ponte 25 de Abril. Há também lentidão nos acessos ao nó de Almada. Na A5, abrandamentos entre a área de serviço de Oeiras e a saída para Linda Velha, mais à frente na descida da Pimenteira para as Amoreiras, e C19 a partir do viaduto de Terceira em direção à reta dos comandos, e lentidão também agora a partir de Alfragide para Piramanique, segunda circular entre o viaduto da Estrada da Luz e a zona das Calvanas, sentido contrário a partir do relógio até à zona das Calvanas, também o trânsito mais acumulado, tal como no eixo norte-sul entre Telheiras e a saída para Sete Rios, na Crila agora um pouco mais de trânsito na passagem pela zona de Odivelas, e na A1 trânsito compacto na zona de São João da Talha, em direção ao viaduto do Trancão. Na cidade do Porto, temos a informação de que há um despiste na ligação de Gaia para o Porto, à saída da Ponte do Freixo, já na via de cintura interna. Está ocupada a via da direita, convém conduzir aí com o máximo cuidado. A Ponte do Infante está com algum trânsito na ligação de Gaia para o Porto. Para já, sem quaisquer dificuldades, estão a A28, a Via Norte, não há problemas também na A1, em direção à Ponta Rábida, e a VCI também com sinais verdes em ambos os sentidos.
0: Muito bem, e boa viagem então. Tenham uma ótima quarta-feira. Bom São João. Quanto ao tempo para hoje, é um dia com o céu geralmente muito nublado. Vamos ter aguaceiros, em especial a partir da tarde, que podem ser mais intensos e acompanhados de trovada para o final do dia, isto a norte. Quanto à temperatura, 23 graus, máxima para o Porto, 31 para Coimbra, 26 para Lisboa e também para Faro, hoje com a temperatura um bocadinho mais amena. Vamos voltar à música já a seguir com Gerald Levert, homenagem a Marvin Gaye, em Let's Get It On, depois ainda Angela Johnson.

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All in Me, aí ficou Angela Johnson nesta manhã meio cinzentona, mas uma manhã de verão e nesta quarta-feira, dia de São João. Ora, eu tenho uma sugestão para si, é que Lisboa volta a receber o Disquiet, o programa literário internacional, um encontro que reúne escritores de vários países para celebrar a literatura e as criações contemporâneas. Nos dias 2 e 7 de julho, o Teatro São Luís vai abrir as portas ao público para duas sessões de conversas e leituras com autores portugueses e internacionais. Ora, o Disquiet promove o diálogo entre diferentes culturas e faz de Lisboa um ponto de encontro para quem escreve, lê e procura novas perspectivas sobre a literatura. As sessões são de entrada livre, mas mediante a lotação da sala. Temos todas as informações, tal como outras sugestões, no nosso site em smoothfm.pt. É obrigatório quase passar por lá. E para já, Baby Dream Your Dream. Vou deixar-lhe aí Tony Desiree.

Baby Dream Your Dream, Tony Desiree. E temos notícias já daqui a pouco com o Ruben Mateus. O destaque vai para o preço médio das casas em Portugal, que disparou nos últimos 5 anos. Pormenores então já daqui a pouco. Para já, That's What Friends Are For. Trinxt Osterhaus.

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1: Ora então, muito bom dia, são 8 em ponto, há instantes 19 graus no Porto e também Lisboa, 20 em Coimbra. Sou os Bom Vasco. Ora, temos para já notícias, são com Ruben Mateus. Ruben, vamos então ao preço das casas.
2: 100 mil euros, foi este o valor que o preço médio das casas subiu entre 2021 e 2026, 5 anos. O preço médio está agora acima dos 260 mil euros, é na Grande Lisboa que se concentram as casas mais caras. Já na Europa Central é onde se concentra o calor por esta altura. A França, por exemplo, tem registado máximas elevadas, acima dos 40 graus, uma onda de calor a que Portugal escapa. O climatologista Mário Marques explica-nos agora o porquê.
3: Esta bolsa de ar quente estava, na segunda-feira, a atravessar a Península Ibérica, mas depois, devido à depressão a oeste, que injetou o ar do Atlântico e, portanto, e forçou essa bolsa de ar quente fluir para norte, juntamente com a circulação do anticiclone. Esta bolsa de ar quente ficou a pairar, tipo uma cúpula, sobre o território francês. E, portanto, e devido à ausência em altitude, permaneceu e irá permanecer pelo menos até sexta-feira, com temperaturas elevadíssimas, inclusive também para o Reino Unido.
2: As temperaturas vão estar amenas nos próximos dias, por cá, mas sobem já a partir de domingo, com a mudança de junho para julho, a ser quente.
3: Podemos atingir Castelo Branco os 40, Lisboa 35, 36, portanto Santarém perto dos 40 também, e todo o interior, portanto no Transmontano, Bragança, Vila Real e a Beira Alta também, com temperaturas de 36, 37 graus, o que me preocupa mais inclusive é o fluxo de leste, portanto é os ventos de leste, que com este tipo de situações e este tipo de sinótica, os ventos durante a madrugada e amanhã poderão ser fortes, e isso complica a situação caso existam ignições em termos de focos de incêndio.
2: O início do mês de julho a prometer calor e vento, de acordo com o climatologista Mário Marques. Viajar para o Japão irá ficar mais pesado na carteira. Os vistos para entrar no país nipónico ficam mais caros já a partir de julho. Falta uma semana. É a primeira vez em 50 anos que os vistos para turistas ficam mais caros, numa tentativa de controlar o turismo. O visto único vai aumentar de 16 para 80 euros e o visto que permite várias viagens durante um período de tempo vai subir de 32 euros para 162 euros. Mantém-se ainda assim a regra que isenta de visto os portugueses que viajam para o Japão e que fiquem no máximo 90 dias, ou seja, 3 meses.
1: E passam agora 3 minutos das 8 horas. Já daqui a pouco temos a primeira edição desta quarta-feira do Oasis Sumos FM. A música de hoje é uma viagem para longe do ruído. Mas antes ainda, temos para ouvir Jim Baltimore.
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estradas que aparecem nos mapas e depois há aquelas que só existem dentro de nós. A música que trago nesta edição leva-nos precisamente a uma dessas estradas. Imagina um caminho estreito, ladeado por árvores centenárias, onde a luz entra aos bocadinhos e o tempo parece ter perdido a vontade de correr. Não há trânsito, não há buzinas, não há urgências. Apenas o som dos nossos pensamentos a acompanhar o compasso da música. É uma viagem para longe do ruído, para uma casa de madeira escondida entre colinas, para uma tarde de verão que nunca acaba, para um banco de jardim onde alguém ficou à nossa espera durante anos sem nunca deixar de acreditar. Private Road tem essa magia rara de abrir portas invisíveis. Faz-nos recordar lugares onde talvez nunca tínhamos estado, mas que reconhecemos de imediato, como se sempre tivessem vivido dentro de nós. Cada acorde é um passo tranquilo, cada melodia é uma paisagem que passa devagar pela janela e sem darmos conta, deixamos para trás o peso do tempo e seguimos apenas com aquilo que realmente importa. Agora a estrada é só nossa, não há atalhos nem destinos marcados, há apenas o privilégio de viajar sem pressa, embalados por uma canção que nos lembra que os melhores caminhos são quase sempre os mais discretos. Private Road, com a lindíssima voz de Zoe Johnston, os Bent.

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1: Esta edição pode voltar a ouvi-la ao longo desta quarta-feira, concretamente depois das 10, depois das 6 da tarde e também depois das 8, se preferir, da noite. Bom, entretanto, fica também disponível na aplicação Raio, é isso mesmo, e no nosso site em smoothfm.pt. Passam agora 11 minutos das 8 horas. O Paulo Miranda vai dizer-nos como está o trânsito, então, nesta manhã de São João, com feriados em muitas localidades, feriados municipais.
2: Para já temos a informação de que o trânsito está condicionado na A28, ainda na sequência de um acidente junto ao nó da Apulia, A11, em Esposende, e na naturalmente, contentam aí com o trânsito condicionado no sentido Porto-Viana. Há também trânsito cortado em Pardais, na zona de Vila Viçosa, devido a um acidente com um pesado, com incêndio, na ligação de Vila Viçosa para o Alandroal. Passando para o trânsito na zona de Lisboa, maiores dificuldades nas ligações ao Campo Grande na segunda circular. Há também trânsito a circular com maior intensidade na travessia da ponte 25 de Abril, com a fila a começar precisamente na zona do Feijó. Conto também com filas na A5 a partir da área de serviço de Oeiras para Linda a Velha e na descida da Pimenteira para as Amoreiras, e C19 Terceira reta dos Comandos e Alfragide Pinamanique, eixo norte-sul a partir do Lumiar em direção a Sete Rios, e também o IC16 para os túneis de Benfica, com trânsito mais acumulado na zona de São Brás. Passando para as ligações ao Porto, para já não há quaisquer dificuldades na travessia da Ponta Rábida. No entanto, se vai atravessar a Ponte do Freixo e está na A20, prepare-se porque na via da direita, já no final do tabuleiro da Ponte do Freixo, temos a informação de que há um despiste e o trânsito está aí um pouco mais condicionado. Não há fila no local, mas convém conduzir com muito cuidado.
1: Muito bem, e boa viagem então com a Smooth FM nesta quarta-feira. Um dia com o céu geralmente muito nublado, é isso mesmo. Vamos ter também aguaceiros, em especial a partir da tarde, que podem ser mais intensos e acompanhados de trovoada no norte ao finalzinho do dia. Quanto à temperatura, 24 graus máxima para o Porto, 31 para Coimbra, 26 para Lisboa e também para Faro. Vai estar hoje um bocadinho mais fresco. Voltamos à música já a seguir com Começar de Novo, Ivan Lins. Depois vamos saber o que é que se celebra hoje por esse mundo fora, já lá vamos. 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

Ivan Lins. 8 horas mais 17 minutos. Ora então, fica a saber que esta quarta-feira, 24 de junho, traz uma boa mistura de motivos para celebrar. É Dia Nacional do Cigano, uma data importante para valorizar as tradições e também para lembrar os desafios que ainda existem em Portugal e também no resto do mundo para esta comunidade. Assinala-se ainda o Dia Mundial da Prevenção de Quedas. Logo a seguir, vem algo que ajuda a manter o equilíbrio. É Dia do Praliné. Sim, aquele pequeno luxo em forma de doce. Chocolate por fora, surpresa deliciosa por dentro. Difícil, difícil é ficar só por um. Hoje tem uma boa desculpa para ceder sem grandes culpas, não é? Seja em bombom gelado ou aquele chocolatinho escondido na gaveta do escritório. Portanto, esteja à vontade, até porque há dias em que a única decisão importante é mesmo esta. Com ou sem recheio de avelã. A escolha é sua. Bom, é também dia para fazer piscinas, quem sabe dar umas braçadas então e aproveitar o calorzinho, sim, porque o calorzinho vai continuar, hoje um bocadinho mais ameno, mas calor, estamos no verão. E ainda há espaço para a magia, porque é dia das fadas. Era, aliás, o que a minha filha, quando era pequenina, queria ser. Nós perguntávamos: Inês, o que queres ser quando fores grande? Queres ser fada. Pois. Bom, e claro, hoje é dia de São João. Em 34 municípios portugueses, tanto em Portugal continental como nas ilhas, é feriado. Por isso, se for o seu caso, bom feriado, bom São João e venha daí. Para já temos para ouvir Papik, assim com este If You Leave Me Now. Depois vou juntar os Groove da Praia e tenha uma excelente manhã.

0: Walking on the Moon, um original dos Police, o grupo de Sting, aqui revisitado pelos Groove da Praia. E então, muito bom dia. Ora, 8 horas mais 27 minutos, temos notícias já daqui a pouco. O destaque vai para o preço das casas em Portugal, que subiu nos últimos 5 anos. Pormenores então, já daqui a pouco, com o Ruben Mateus. Para já, What a Difference a Day Made. É Frank Sinatra, obrigatório nas manhãs da Smooth FM, pois claro. Então, uma ótima quarta-feira, um feliz dia de São João.
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1: Ora então, muito bom dia. São agora 8:30. Eu sou o João Vaz, junta-se a nós o Ruben Mateus. Está na altura do essencial de informação e vamos ao preço das casas, Ruben.
2: É que em 5 anos, o preço médio das casas em Portugal subiu 100 mil euros entre 2021 e 2026. O preço médio está agora acima dos 260 mil euros. É na Grande Lisboa que se concentram as casas mais caras. Em dia de São João, esta quarta-feira, arranca o Babel no Porto, o evento literário que leva à invicta vários Nobel da Literatura. O comissário deste evento literário, Rui Coceiro, explica como adquirir o bilhete.
3: As pessoas dirigem-se a qualquer uma das livrarias da cidade do Porto, há cerca de 70, mais de 50 fazem parte da rede do Babel, e compram um livro, independentemente do preço. Pode ser um livro comprado num alfarrabista por um euro, pode ser o que se quiser. Desde que seja um livro, recebe-se uma senha, essa senha tem um código, as pessoas inserem o código em babel.pt e escolhem a sessão a que querem assistir e recebem no seu e-mail o bilhete para a sessão. Com isto estamos a levar milhares de pessoas às livrarias.
2: O Babel leva ao Porto até segunda-feira autores como Margaret Atwood, Salman Rushdie e Julia Barnes, assim como Conceição Evaristo, Javier Cercas e Byung-Chul Han, entre outros. A inauguração acontece às 11:30 da manhã, terá a presença da Ministra da Cultura e também do Presidente da República, António José Seguro. E depois do jogo, vamos agora para as quatro linhas, as reações. Cristiano Ronaldo marcou 2 golos na vitória de Portugal por 5-0 frente ao Uzbequistão. E a imprensa internacional escreveu assim, Mónica Baltazar.
4: Há uma semana, o jornal Independent escrevia 10 homens e uma estátua. Agora vira o bico ao prego e diz que Ronaldo calou os críticos do Mundial. O também britânico The Guardian escreve que Ronaldo termina a seca de golos. O jornal espanhol Marca encara a vitória portuguesa como uma resposta direta às dúvidas dos últimos dias. E o AS, também de Espanha, diz que Cristiano Ronaldo voltou a fazer o que costuma, responder com golos ou com grandes exibições após receber críticas. O francês L'Equipe opta pelo humor, ou se calhar ironia, e escreve: não devíamos ser incomodados.
2: Portugal segue com 4 pontos em 2 jogos, tem a última partida da fase de grupos na madrugada de domingo frente à Colômbia, que segue com 6 pontos em 2 jogos. Todas as contas se farão na madrugada de domingo então. E quem é a pessoa mais barulhenta do mundo? Existe uma resposta que surge. Talvez fosse um bom candidato, terás que tentar bater este recorde de que te vou explicar de seguida, mas eu confio em ti. A resposta surge então aqui, não no estúdio da Smooth FM, mas sim do outro lado do mundo. O australiano Joseph McRail Baitup foi reconhecido pelo livro de recordes do Guinness como a pessoa mais barulhenta do mundo. Gritou a palavra now, agora em português, tradução, a mais de 122 decibéis. Supera. Sim. É um recorde que exige algum treino, creio eu. Supera um antigo recorde conseguido em 1994, já lá vai o tempo, pela professora Annalisa Flanagan, da Irlanda do Norte, que na altura gritou quiet, silêncio em português, a 121 decibéis. Foi um recorde batido à tangente. A ABC News, o australiano mais barulhento do mundo, diz que depois de ter conseguido este recorde, ficou sem voz durante vários dias.
1: Imagino que sim. É o homem PA.
2: É o homem.
1: Para quem não sabe o que é um PA, é um sistema de som daqueles dos concertos, dos festivais, enfim, daqueles que fazem muito barulho, basicamente é isso.
2: Acho que tu nos próximos sets deverias levar este homem como PA. Daria uma boa acústica. Forte.
1: Have you met Chet? Till Bronner, já a seguir.
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0: Womack and Womack, que deram nova alma a este Angie, um original do grupo Rolling Stones. A grande questão é quantas vezes dançaste esta música, Paulo Miranda, naquelas festinhas de
1: pois
0: garagem.
1: É, era o slow.
0: Pois é. Hoje em dia já não há dessas coisas.
1: Já não há dessas coisas.
0: Os miúdos não sabem o que isto é.
1: Nós dançávamos e era bom.
0: E que eu nunca tive muito jeito. Era bom para pisar os pés.
1: Eu ia ao ritmo delas.
0: É só seguir.
1: Exatamente, era o que me diziam para fazer.
0: Olha, e o trânsito, como é que está por esta altura?
1: Em relação ao trânsito, neste momento, na Caril, mantêm-se as dificuldades na passagem pelo Senhor Roubado, em direção a Sacavém. Mais à frente, a partir do túnel do Grilo para Sacavém, também há fila. Atenção, porque a meio da descida de Camarato ocorreu também acidente, que estará em fase de resolução. Há ainda dificuldades na segunda circular, a partir da zona do aeroporto até à passagem pelas Calvanas e Campo Grande. Lentidão no sentido contrário, a partir do viaduto da Estrada da Luz, no eixo norte-sul, viaduto de Lubiar. Há agora também trânsito lento no IC16 para chegar à rotunda Mário Soares e à zona da Pontinha. Também o acesso para entrar na Cril e para os túneis de Benfica sujeito a demora. Quanto ao IC19, trânsito lento a partir do viaduto de Tercena em direção a Queluz, mais à frente de Alfragide para Pinamanique. Filas na A5 a partir da zona de Oeiras em direção ao Estádio Nacional e mais à frente Monsanto para as Amoreiras. Na A2, cauda da fila está um pouco antes do segundo viaduto do Feijó para a ponte 25 de Abril. Fica também a nota para a Estrada Nacional 249-4, na zona de Trajoso ocorreu acidente e agora a partir da Abóbeda está o trânsito lento em direção a Albarraque. Quanto à cidade do Porto, esta manhã não tem quaisquer dificuldades nas entradas ou saídas da cidade.
0: É sempre a andar.
1: É
0: basicamente é isso. E boa viagem, então. Tenha um ótimo dia de São João. Bom, quanto ao tempo para hoje, vai ser uma quarta-feira com o céu geralmente muito nublado. Vamos ter aguaceiros. Estão previstos, especialmente, a partir da tarde e podem ser intensos e acompanhados de trovoada no finalzinho do dia, isto a norte do país. Portanto, do São João, vamos ter, assim, uma chuvinha para lavar tudo, basicamente. Mas a temperatura, apesar de baixar um bocadinho, vai estar amena e diria mesmo agradável. 23 graus máxima para o Porto, 31 para Coimbra, 26 para Lisboa e também para Faro. Bem, estamos em pleno verão. Olha, venha daí. Já a seguir temos para ouvir George Benson.

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Ora, o Festival Mimo vai chegar este ano a Guimarães a celebrar duas datas especiais, 10 anos em Portugal e a sua estreia na cidade berço. Antes da programação musical, o festival apresenta pela primeira vez o Mimo Cinema. Vai acontecer de 27 deste mês até dia 2 de julho, no Largo Condessa do Juncal, com sessões gratuitas ao ar livre. Depois, de resto, vão ser 6 noites para descobrir documentários e filmes de várias partes do mundo, muitos deles em estreia nacional. A música vai continuar, e sim, depois, nos dias 3, 4 e 5 de julho, com concertos, debates e mais de 60 atividades espalhadas pela cidade. O Festival Mimo promete transformar Guimarães num grande palco de encontro entre cinema, música e cultura. Vale a pena conhecer o programa completo. 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E para já por aqui temos This Is What You Came For. É Michel Simonal.

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1: Ora então, muito bom dia. 9 horas mais 2 minutos, há pouco 20 graus no Porto e também Lisboa, 21 em Coimbra. Tenham um ótimo dia de São João. Eu sou o João Vaz. Connosco já está o Ruben Mateus. Vamos às notícias e então ao calor que está a invadir essa Europa.
2: E desta vez Portugal não tem sido o epicentro do calor no continente europeu. A onda quente localiza-se na Europa Central, com temperaturas elevadas, por exemplo, em França, onde as máximas superam os 40 graus. Por cá, o cenário é diferente, bem diferente, como nos explica o climatologista Mário Marques.
3: Irá progredir para norte e poderá provocar, inclusive, além de uma descida acentuada das temperaturas de 24 para 25, portanto, de quarta-feira para quinta-feira, também irá provocar aguaceiros que localmente poderão ser intensos, sobretudo nas regiões a norte do Mondego, e isto na noite de amanhã, 24, e madrugada e manhã, dia 25, portanto, quinta-feira, e com temperaturas na média ou ligeiramente abaixo da média entre o dia 25 e o dia 27.
2: Cenário que muda a partir de domingo, com uma transição junho-julho que será quente.
3: Podemos atingir Castelo Branco os 40, Lisboa 35, 36, portanto Santarém perto dos 40 também, e todo o interior, portanto Transmontano, Bragança, Vila Real e a Beira Alta também, com temperaturas de 36, 37 graus, e o que me preocupa mais, inclusive, é o fluxo de leste, portanto é os ventos de leste, porque com este tipo de situações e este tipo de sinótica, os ventos durante a madrugada e amanhã poderão ser fortes, e isso complica a situação caso existam ignições em termos de focos de incêndio.
2: O próximo mês, de acordo com o Mário Marques, a começar quente e com vento. E vamos lá fora perceber como a imprensa internacional reagiu aos dois golos de Ronaldo frente ao Uzbequistão, no segundo jogo de Portugal no Mundial. A Mónica Baltazar faz agora esse resumo.
4: Há uma semana, o jornal Independent escrevia 10 homens e uma estátua. Agora vira o bico ao prego e diz que Ronaldo calou os críticos do Mundial. O também britânico The Guardian escreve que Ronaldo termina a seca de golos. O jornal espanhol Marca encara a vitória portuguesa como uma resposta direta às dúvidas dos últimos dias. E o AS, também de Espanha, diz que Cristiano Ronaldo voltou a fazer o que costuma, responder com golos ou com grandes exibições após receber críticas. O francês L'Equipe opta pelo humor, ou se calhar ironia, e escreve: não devíamos ser incomodados.
2: Portugal venceu o Uzbequistão por 5-0 na tarde de ontem. Já esta madrugada, a Colômbia venceu o Congo por 1-0. Na madrugada de domingo, jogam Portugal e Colômbia. A equipa das esquinas segue com 4 pontos, a Colômbia com 6. A inteligência artificial em todo o lado e a ganhar casos em tribunal. Uma empresa usa a inteligência artificial como advogado e venceu um caso no Reino Unido. Conta da Guardian que o processo se tratava de uma recuperação de dívida, com a inteligência artificial a ter preparado as testemunhas, a ter respondido à acusação, que tinha como advogados humanos. Este advogado, alimentado pela inteligência artificial, custou 460 euros, mas precisou de ser representado em tribunal por um advogado humano que apenas se teve de guiar pelas instruções dadas pelo sistema de IA.
1: Pois é, e se não tivesse ganho, é porque errar é humano. Já a seguir, Rod Stewart.
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0: That's All, Diana Pantani. Muito bom dia, passam 13 minutos das 9 horas nesta manhã de quarta-feira, dia de São João. Eu não sei porquê, o estúdio, por esta altura, tem um cheirinho muito agradável a torradas. Fala a saber-se porquê. És tu aí embaixo, estás a fazer torradinhas
1: não,
0: e tal.
1: Não. Eu estou a torrar aqui dentro do
0: estúdio. Estás a torrar? Eu não. Então vem para aqui,
1: tenho
0: porque aqui está fresquinho.
1: Ligado, mas...
0: Ah, pois. O Paulo Miranda é dessas pessoas. Chega ao estúdio e o que é que ele faz?
1: Desliga
0: o ar-condicionado.
1: Pois é.
0: Olha, o trânsito também está para o fresquinho, especialmente no norte, não é?
1: Exatamente,
0: no
1: norte.
0: Não se passa grande coisa.
1: Não se passa grande coisa. Estamos com o feriado de São João na cidade do Porto e, portanto, todos os acessos.
0: A cidade do Porto e não só, por exemplo.
1: Cidade do Porto.
0: Paulo Miranda, em Almada também, é feriado municipal também. E mas, há trânsito.
1: Mas lá está, não se nota porque muita gente trabalha
0: está
1: em Lisboa.
0: Está a cidade de Almada para vir para Lisboa.
1: E é que está. E por isso o trânsito está complicado no concelho de Almada, na A2, a partir da zona do Feijó. Os acessos ao nó de Almada continuam preenchidos. Há também trânsito sujeito a demora na Marginal, a partir de Caxias até à passagem pela zona do Jamor, cruz cobrada em direção a Algés. Também filas na A5, ainda com abrandamentos junto ao nó da Crel, em direção à Linda Velha, sentido contrário, há paragens a partir de Carnascido até à passagem pela saída para Porto Salvo e para o Tagus Parque. Quanto à A5, mas em direção às Amoreiras, também tem fila a partir da zona de Monsanto. O eixo norte-sul tem resistência na zona de Telheiras, onde há acidente agora junto à saída para a segunda circular. Há também fila mais à frente na ligação à Avenida de Ceuta e à Praça de Espanha. Também dificuldades na segunda circular em ambos os sentidos para o Campo Grande, do túnel do Grilo para Sacavém e no final da A1 em direção ao nó de Sacavém. Também o trânsito está a andar um pouco mais devagar. Quanto ao IC2, está com trânsito regular em direção à Praça José Queiroz e à Avenida Infante Dom Henrique. Para a Ponte Vasco da Gama, quem estiver no Montijo não vai encontrar quaisquer dificuldades em direção a Lisboa.
0: A única coisa que eu dizia, o que eu dava por uma torradinha com assim com manteiguinha a derreter, era a única coisa. Já que tenho aqui o cheiro, ao menos tivesse
1: pronto,
0: aproveito.
1: Pensa.
0: É acho que sim. Bom, quanto ao tempo para hoje, é um dia de São João, então, com o céu geralmente muito nublado, aguaceiro, especialmente a partir da tarde, podem ser mais intensos e acompanhados de trovoada no finalzinho do dia, no norte do país. Portanto, o Porto está incluído. 23 graus é a máxima, então, para a Invicta, 31 para Coimbra e 26 para Lisboa e também para Faro. Venha daí, já a seguir, temos para ouvir Nat King Cole, do Marvelous Forwards. E depois, tenho-me aqui, hoje vou voltar a falar de estatísticas e tenho aqui duas que são realmente interessantes.

Do Marvelous Forward, o inacreditável Nat King Cole. E muito bom dia. 9 horas quase 18 minutos. Hoje, é verdade, regresso às estatísticas. E há aqui duas que dizem muito sobre nós. Tem de ouvir isto mesmo. Que sabia que 70% das compras online começam, mas nunca chegam ao fim? É verdade, nós entramos no site, escolhemos roupa, sapatos, um candeeiro novo para a sala, pomos tudo no carrinho, fazemos ali um investimento de 700€ virtuais e depois fechamos a página e vamos dormir. Missão cumprida. Eu não é verdade? E não gastamos um único euro. Ao que parece, o shopping online virou a nossa terapia gratuita. É o chamado consumismo platónico. Não se concretiza, mas sabe bem na mesma. E o saldo bancário, ui, se agradece. Depois, esta é uma estatística que eu acho que diz muito sobre a humanidade e de certeza que você está incluído nela. É que apenas 1% das pessoas, ouça bem, apenas 1% das pessoas lê os termos e condições antes de clicar no aceito. Ou seja, somos provavelmente a maior comunidade de sim, sim, está tudo bem, à face da Terra. Nós aceitamos aquilo com uma confiança impressionante. Se calhar, lá no ponto 47 está escrito que temos de doar um rim ou o nosso filho mais novo à empresa. Mas nós aceitamos sem pestanejar. Porquê? Porque nem lemos. Bom, no fundo, não é falta de atenção. É muito otimismo e uma enorme coragem também. Porque o melhor é começar a ler o que é que está lá escrito. E isto é ou não é verdade? E eu falo por mim. Nos termos e condições, ainda no outro dia, troquei de equipamento de telemóvel e quando me apareceu a mensagem aceito os termos e condições, eu fiz assim, fiz scroll até ao final e depois cliquei aceito. Sei lá o que é que lá está escrito. Mas eu, seguramente, faço parte dos 99% das pessoas que se está nas tintas para aquilo.

original de James Brown, aqui na voz de Seals. E então, muito bom dia, temos notícias já daqui a pouco. Um dos destaques vai para o preço das casas, que sobem em Portugal nos últimos 5 anos. Já lá vamos primeiro, e temos para ouvir este Spanish Guitar, é Tony Braxton.

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4: 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Estamos a 28 minutos das 10 horas, tenham uma ótima manhã. Eu sou os Bom Vaz, vamos agora às notícias. Ruben Mateus.
5: O preço médio das casas subiu em Portugal nos últimos 5 anos. De acordo com o Jornal de Negócios, esse preço médio subiu 100 mil euros entre 2021 e 2026. No preço médio está agora acima dos 260 mil euros, é na Grande Lisboa que se concentram as casas mais caras. O dia é da reunião entre o secretário-geral da NATO e o presidente dos Estados Unidos, um encontro que acontece em Washington, na capital norte-americana. No próximo mês, julho, à Cimeira da NATO, na semana passada, os Estados Unidos anunciaram que vão rever a presença de militares norte-americanos na Europa. E a Europa Central é o centro do calor nestes dias, com o principal exemplo a vir de França, em que as máximas em alguns locais superam os 40 graus. Calor que vai continuar e que se vai mover, como explica o climatologista Mário Marques.
6: Esta bolsa de ar quente irá também expandir-se a partir da quinta-feira em diante para toda a Europa Central. Portanto, depois irá afetar a Alemanha, os Países Baixos, a Hungria, a Áustria, portanto, e mesmo até a Polónia, e poderá viajar até um pouco à Escandinávia. Não com tanta incidência, mesmo assim com temperaturas muito elevadas para a altura do ano para esses países também.
5: Por cá, o cenário será de temperaturas amenas, mas com uma promessa de mudança e de calor no final deste mês.
6: Podemos atingir Castelo Branco os 40, Lisboa 35, 36, portanto Santarém perto dos 40 também, e todo o interior, portanto no Transmontano, Bragança, Vila Real e a Beira Alta também, com temperaturas de 36, 37 graus, o que me preocupa mais inclusive é o fluxo de leste, portanto é os ventos de leste, porque com este tipo de situações e este tipo de sinótica, os ventos durante a madrugada e amanhã poderão ser fortes, e isso complica a situação caso existam ignições em termos de focos de incêndio.
5: Para já, o calor está por estes dias centrado no centro da Europa, e precisamente o calor é o responsável pela avaria de um transformador de eletricidade no oeste de França, uma situação que deixa esta quarta-feira 70 mil pessoas sem eletricidade nesta região gaulesa. Já esta manhã, Paris tinha como máxima, isto ao início do dia, 26 graus.
4: Era a temperatura de 26 graus ou era a máxima prevista?
5: Não, era a temperatura que estava ao início do dia, porque a máxima ainda vai escalar.
4: Vamos ver então para onde é que isto vai dar?
5: Isto agora...
4: E que não chegue cá, porque já basta aquele que vamos tendo, não é? Para nós já é...
5: Mas a partir de julho, ali início de julho, já não falta tanto como isso, parece que vem umas temperaturazinhas mais...
4: Vamos aguardar, aí há que nos manter então ao fresco. Já a seguir temos When You're Smiling, Michael Bublé, depois do All Sessions.

0: Over, os Dual Session. E então, muito bom dia. A 17 minutos das 10 horas, damos nova vista de olhos ao trânsito. Paulo Miranda, para esta altura, como é que estamos?
1: Nesta altura temos então o trânsito a circular com maior intensidade nas ligações à zona da ponte 25 de Abril, nomeadamente na A2 e no acesso do Centro-Sul. Há também ainda paragens na Marginal, na sequência de trabalhos na zona de Caxias, a fila a partir do Alto da Boa Viagem. Em sentido contrário, há abrandamentos praticamente a partir da zona de Caselas em direção ao viaduto Duarte Pacheco e às Amoreiras. Sentido inverso, lentidão na zona de Queijas, depois em direção à zona da área de serviço de Oeiras. Mantém-se também as filas na segunda circular, a partir do Estádio da Luz até à zona das Calvanas, sentido contrário entre Telheiras e a zona de Sete Rios. No IC2, trânsito um pouco mais acumulado devido ao acidente antes ainda dos túneis em direção à Avenida Infante Dom Henrique e na A1, lentidão a partir da zona da Bobadela em direção a Sacavém, tal como na Cril, na descida de Camarate para Sacavém. Passando para a cidade do Porto, uma manhã bastante tranquila, sem quaisquer dificuldades, é feriado na Invicta e naturalmente as entradas e saídas da cidade não apresentam para já quaisquer problemas.
0: Muito bem, então boa viagem com a Smooth FM, tenham uma ótima quarta-feira, dia com o céu geralmente muito nublado. Vamos ter, estão previstos aguaceiros, especialmente a partir da tarde, e podem ser mais intensos e acompanhados de trovoada no norte do país, lá mais para o final do dia. No que diz respeito à temperatura, conto com 31 graus de máxima para Coimbra, 26 para Lisboa e para Faro e 24 para o Porto, e tenham um ótimo dia de São João. Já a seguir por aí temos para ouvir Maureen, Sade e depois Lean On Me, Bill Withers.

Maureen Chade. 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Para já, Lean On Me, Bill Withers, e logo depois temos para ouvir Katie Melua.

Wonderful Life, Katie Melway. E há vários distritos sob aviso devido à previsão de trovoada prevista para mais logo. É destaque das notícias, de resto já a seguir com Ruben Mateus. Até lá temos para ouvir Empire State of Mind, Alicia Keys.

0: Agora há pouco estávamos com 21 graus no Porto e também em Lisboa, 24 em Coimbra. Tenham uma ótima manhã. Eu sou o João Vaz, são agora 10 horas mais 2 minutos. Vamos às notícias, Ruben Mateus, então vamos ter trovoada ao final do dia.
1: Ao que parece, assim será. É a previsão de trovoada, aguaceiros e vento forte. Colocam os distritos de Viseu, Aveiro, Coimbra, Porto, Vila Real, Viana do Castelo Castelo Branco, sob aviso amarelo da meteorologia, ao longo desta quarta-feira. Somar ao aviso amarelo devido então a essa previsão de trovoadas, aguaceiros e vento fortes, Vila Real estará também sob aviso amarelo devido ao calor, bem como Bragança e Guarda. E o calor em França leva a que 70 mil pessoas que moram na zona oeste do território gaulês estejam esta quarta-feira sem eletricidade. As temperaturas elevadas causaram danos num transformador de energia e levam a que parte do oeste gaulês vive esta quarta-feira um apagão. As temperaturas têm estado elevadas em França nos últimos dias, com as máximas em muitos locais na casa dos 40 graus. Desde o fim de semana já morreram 20 pessoas afogadas em França. Não se demite. Pedro Sánchez continuará como primeiro-ministro em Espanha, apesar dos casos de corrupção que atingem antigos dirigentes do PSOE, o partido de Pedro Sánchez. Esta manhã, o líder do governo espanhol disse não existir espaço para corruptos.
2: Hemos tenido ocasión de conocer la sentencia del Tribunal Supremo este pasado lunes respecto a José Luis Ábalos, a Koldo García y a Víctor Aldama. Sentencias que desde el gobierno respetamos y acatamos, como no puede ser de otra manera, porque estamos convencidos de que en este país, como gran democracia que es, no debe haber ningún espacio para la impunidad de personas corruptas.
1: Parece afastada para já uma crise política em Espanha. De Espanha, vamos para os Estados Unidos, com a vitória de Portugal frente ao Uzbequistão por 5-0, em jogo da segunda jornada da fase de grupos do Mundial. Cristiano Ronaldo marcou 2 golos nesta partida e as reações da imprensa internacional foram assim. Mónica Baltazar.
3: Há uma semana, o jornal Independente escrevia 10 homens e uma estátua. Agora vira o bico ao prego e diz que Ronaldo calou os críticos do Mundial. O também britânico The Guardian escreve que Ronaldo termina a seca de golos. O jornal espanhol Marca encara a vitória portuguesa como uma resposta direta às dúvidas dos últimos dias. E o AS, também de Espanha, diz que Cristiano Ronaldo voltou a fazer o que costuma, responder com golos ou com grandes exibições após receber críticas. O francês L'Equipe opta pelo humor, ou se calhar ironia, e escreve: não devíamos ser incomodados.
1: Portugal segue com 4 pontos em 2 jogos na fase de grupos, de fronte à Colômbia na madrugada de domingo, com a equipa sul-americana a ter 6 pontos em 2 jogos. A fechar, andar de trotinete sim, mas com regras. Aqui ao lado, em Espanha, só será possível conduzir trotinetes elétricas a partir dos 15 anos. E mais, será obrigatório o uso de capacete. Quem não cumprir, arrisca-se a uma multa de 200 euros. Mas estas não são as únicas regras que mudam. Em Espanha, a partir de 1 de outubro, os taxistas, serão obrigados a usar cinto de segurança.
0: Mas eu acho muito bem. Não é obrigatório.
1: Não é obrigatório.
0: Isso é ridículo, mas pronto. E acho muito bem essas regras das trotinetes. E é fundamental que usem capacete, porque já vi alguns acidentes com trotinetes que não são bonitos.
1: Deixa-me dizer.
0: E muitos miúdos que nem. Alguns deles não têm idade para andar de bicicleta na estrada.
1: Quanto mais
0: de trotinete. Bom, olha, venha daí, já daqui a pouco vamos ao álbum da semana. Primeiro temos para ouvir Ella Fitzgerald.
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Let's call the whole thing off. Ella Fitzgerald, e então muito bom dia. Vamos agora ao álbum da semana. E desta vez destacamos o novo trabalho de Stacey Kent, uma voz norte-americana que já sentimos como nossa. Muitas vezes descrita como a artista do Less is More, do Menos é Mais, Stacey Kent canta sem excessos, sem dramatismos. Há nela uma forma muito pura, quase íntima, de contar histórias através da sua música. Em A Time for Love, álbum editado há poucas semanas, essa essência está mais presente do que nunca. Um disco com uma estética clássica, quase cinematográfica, que revisita grandes canções do jazz com enorme delicadeza e respeito. The Shadow of Your Smile encaixa perfeitamente nesse ambiente. E é essa versão belíssima que vamos ouvir agora, na voz de Stacey Kent.

0: The Shadow of Your Smile. Stacey Kent, uma das músicas do álbum em destaque esta semana, é dela mesmo. O álbum chama-se então A Time for Love e vamos conhecê-lo até à próxima sexta-feira. E agora que passam 16 minutos das 10 horas, se calhar o melhor é irmos para as últimas informações de trânsito numa manhã tranquila a norte, porque é São João no Porto, mas com algumas complicações na parte de Lisboa, não é, Paulo?
1: É verdade, principalmente na zona de Torres Vedras, mais propriamente na saída de Torres Vedras Norte, da A8 em direção à Arena Shopping. Temos a informação que estão a decorrer trabalhos e o trânsito está lento desde as portagens. Há também dificuldades ainda na zona de Lisboa, na autoestrada de Cascais, a partir de Monsanto. Também trânsito lento ainda no eixo Norte-Sul, na saída

Don't Let Me Be Lonely Tonight, Jeffrey Osborne. E então, muito bom dia. 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E para já temos por aqui o Stole the Moon, Daphne Rubini com os Black Gardenia.

0: E Orduan Julian Von, e não tarda nada a mais uma edição do Oasis Smooth FM. A música que vou trazer hoje é uma viagem para longe do ruído, mas antes ainda temos para ouvir, e toca dentro de 30 segundos, Lovely Day, Rosette James. Ele que vai estar por cá ao lado de Shina Moses no dia 3 de julho, num concerto de homenagem ao álbum I Want You, de Marvin Gaye. É um concerto com o apoio da Smooth FM e amanhã mesmo eu vou oferecer convites aqui nas manhãs.
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estradas que aparecem nos mapas e depois há aquelas que só existem dentro de nós. A música que trago nesta edição leva-nos precisamente a uma dessas estradas. Imagina um caminho estreito, ladeado por árvores centenárias, onde a luz entra aos bocadinhos e o tempo parece ter perdido a vontade de correr. Não há trânsito, não há buzinas, não há urgências. Apenas o som dos nossos pensamentos a acompanhar o compasso da música. É uma viagem para longe do ruído, para uma casa de madeira escondida entre colinas, para uma tarde de verão que nunca acaba, para um banco de jardim onde alguém ficou à nossa espera durante anos, sem nunca deixar de acreditar. Private Road tem essa magia rara de abrir portas invisíveis. Faz-nos recordar lugares onde talvez nunca tínhamos estado, mas que reconhecemos de imediato, como se sempre tivessem vivido dentro de nós. Cada acorde é um passo tranquilo, cada melodia é uma paisagem que passa devagar pela janela e sem darmos conta, deixamos para trás o peso do tempo e seguimos apenas com aquilo que realmente importa. Agora a estrada é só nossa, não há atalhos nem destinos marcados, há apenas o privilégio de viajar sem pressa, embalados por uma canção que nos lembra que os melhores caminhos são quase sempre os mais discretos. Private Road, com a lindíssima voz de Zoe Johnston, os Bent.

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E fica a saber que há uma nova orquestra de jazz a nascer em Lisboa e vai poder conhecê-la ao vivo já este sábado, dia 27. O Lisbon Saxophones estreia-se no auditório de Santa Joana com um concerto dedicado ao swing das décadas de 20 e 30 do século passado. Dirigida pelo saxofonista Kirill Bubikian, esta nova formação reúne uma secção de sopros composta exclusivamente por saxofones, acompanhada, claro, por uma secção rítmica, numa homenagem às grandes orquestras da era do jazz. Este é um concerto de estreia que promete celebrar a tradição do swing, mas com um olhar contemporâneo. Por isso, anote na sua agenda, não pode mesmo perder, é este sábado. Mais informações no nosso site em smoothfm.pt. E vamos já a caminho das 11 para já com um clássico de Richard Marx, mas aqui na voz de Alexander O'Neill, Right Here Waiting.

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1: Ora então, muito bom dia, são 11 horas mais 2 minutos, tenham uma ótima quarta-feira, eu sou o João Vaz e venha daí e olhe, se for o caso, bom feriado. Aproveite bem este dia de São João. Para já temos para ouvir Street Life, Ed Cale, logo depois Janet Sandley e também Gabi Hartmann.

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3: Valor extremo, ou pelo menos aquele que temos tido nos últimos dias, dá alguma trégua. 24 graus é a máxima para o Porto, 31 para Coimbra, 26 para Lisboa e também para Faro. Mas atenção, porque esse calor vai regressar muito brevemente. Talvez lá mais para depois de domingo. Vamos ver se chega ou não. Olha, fico com a Smooth FM, que fica muito bem. Tenham uma ótima manhã. Para já temos para ouvir It or Miss, os Change. 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

0: Celebrate My Love, o dueto de Peebo Bryson com Roberta Fleck. Música maravilhosa. Olhe, no dia 7 do próximo mês de julho, todos os caminhos vão dar ao Teatro Tivoli em Lisboa. E porquê? Porque o Rodrigo Leão vai apresentar ao vivo o repertório do álbum Piano para Piano, acompanhado pelos três filhos, pelo António, a Rosa e a Sofia. Ora, este disco foi escrito para dois pianos, nasceu de uma encomenda do Festival de Piano de Vila Nova de Cerveira e foi gravado com a filha Rosa. Mais tarde, os outros dois filhos juntaram-se ao projeto. Este é um espetáculo onde criação, interpretação e laços familiares se encontram em palco. É uma oportunidade única para ver ao vivo esta família absolutamente brilhante. Mais informações no nosso site em smoothfm.pt, assim como outras sugestões. Passe por lá. E a seguir, bom, dentro de um minutinho temos para ouvir Fragile na voz de Kerry Kirkland.
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Valéria Carvalho a rever este Porto Sentido, um original de Rui Veloso. Porto hoje faz todo sentido, de resto é por lá que se celebra de forma mais estonteante o São João. Tenha um ótimo feriado de estar no Porto, mas não só, porque é também feriado em Alcácer do Sal, Alcochete, Almada, Almodóvar, enfim, Braga, Guimarães e tantos outros sítios por esse país fora. De resto, são 34 os municípios que hoje gozam feriado, tudo por causa do São João. Estejam se estiver, vá para onde for, olhe que seja com a Smooth FM. Tenha uma excelente quarta-feira. Antes de ir, vou deixar-lhe aí Barbalino com este You Left the Water Running. Sou o João Vaz, então até amanhã.

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5: Boa tarde, quarta-feira, 24 de junho. Bem-vindo, está com a Smooth FM. Eu sou a Sofia Moraes e estou consigo até às 10. No Porto é feriado, menos trânsito, tudo mais tranquilo a recuperar da noite de São João. Por Lisboa, se está a trabalhar, deixe-se ficar com a Smooth FM. Se está na estrada, também. Always, é assim que começamos esta hora. Atlantic Star.

0: Atlantic Star na Smooth FM. E agora uma das canções do álbum A Time for Love, o novo de Stacey Kent, que está por aqui em destaque esta semana. Muitas vezes descrita como uma artista menos é mais, uma artista sem excessos ou dramatismos, muito pura na forma de contar histórias através da música. A Time for Love é então o seu novo álbum, um disco onde está presente esta atitude, esta forma de estar, um álbum numa estética clássica, quase cinematográfica, que revisita grandes canções do repertório jazzístico americano, mas não só, também canções italianas, francesas e brasileiras. Hoje ouvimos uma do repertório americano, uma canção escrita e composta por Johnny Mandel e Paul Francis Webster para a banda sonora do filme Sandpiper, The Shadow of Your Smiles. Stacey Kent, na Smooth FM.
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Madonna Hightower, Every Day I Have the Blues. Boa tarde de quarta-feira com a Smooth FM. Hoje, um dia com um pouco mais de nuvens. Nesta altura estão 27 graus em Santarém, estão 23 no Faro e no Porto, 24 em Lisboa e também em Coimbra. Ouvimos agora uma canção da francesa Desirée, chama-se Voyage, Voyage, um clássico dos anos 80, a versão de Burke and Virtual Band.

0: Michael Jackson e Paul McCartney, The Girl Is Mine. Bom final de tarde na Smooth FM. Dentro de instantes, João Vaz traz-nos mais um momento de paisagens sonoras. Hoje leva-nos por uma estrada imaginária. É mais um episódio de Oasis Smooth FM, podcast que pode também ouvir no Rail.
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estradas que aparecem nos mapas e depois há aquelas que só existem dentro de nós. A música que trago nesta edição leva-nos precisamente a uma dessas estradas. Imagina um caminho estreito, ladeado por árvores centenárias, onde a luz entra aos bocadinhos e o tempo parece ter perdido a vontade de correr. Não há trânsito, não há buzinas, não há urgências. Apenas o som dos nossos pensamentos a acompanhar o compasso da música. É uma viagem para longe do ruído, para uma casa de madeira escondida entre colinas, para uma tarde de verão que nunca acaba, para um banco de jardim onde alguém ficou à nossa espera durante anos sem nunca deixar de acreditar. Private Road tem essa magia rara de abrir portas invisíveis. Faz-nos recordar lugares onde talvez nunca tínhamos estado, mas que reconhecemos de imediato, como se sempre tivessem vivido dentro de nós. Cada acorde é um passo tranquilo, cada melodia é uma paisagem que passa devagar pela janela e sem darmos conta, deixamos para trás o peso do tempo e seguimos apenas com aquilo que realmente importa. Agora a estrada é só nossa, não há atalhos nem destinos marcados, há apenas o privilégio de viajar sem pressa, embalados por uma canção que nos lembra que os melhores caminhos são quase sempre os mais discretos. Private Road, com a lindíssima voz de Zoe Johnston, os Bent.

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1: Johnny Guitar Watson, Exactly Like You. Bom final de tarde, estamos a caminho das 7. Para quem gosta do realizador Wong Kar-wai, tem agora a possibilidade de ver os filmes de Wong Kar-wai no grande ecrã, no ciclo Wong Kar-wai, que está no cinema Medeia Nimas até 14 de julho. É uma ótima oportunidade para ver ou rever os inesquecíveis filmes de Wong Kar-wai com as suas imagens icónicas e linguagens visuais bem marcantes. O próximo filme que pode ver é no próximo dia 28, Fallen Angels, de Wong Kar-wai, para ver então no cinema Medeia Nimas, em Lisboa. Este ciclo Wong Kar-wai decorre, como disse, até 14 de julho. Pode espreitar mais pormenores em smoothfm.bt. Agora ouvimos uma senhora que vamos também ver ao vivo este ano, dia 22 de julho, em Cascais, no AGA School Jazz. Diana Kroll, na Smooth FM, agora com Somebody.

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é feriado, celebra-se o São João. Por aqui, tenha um bom regresso a casa com a Smooth FM e também Tony Bennett com a Count Basie Orchestra. Ouvimos Anything.

Eliana Elias na Smooth FM. Cantora e pianista, ouvimos este seu olhar. E agora, ouvimos Michael Wyckoff na Smooth FM, You Are Everything. E se quiser saber como está o trânsito, a nossa linha verde está disponível. Basta marcar 820 2010. Boa viagem.

0: Joyce Moreno e o clássico Let's Do It, Let's Fall In Love. Daqui a pouco na Smooth FM vou falar-lhe de um concerto único e imperdível que vai acontecer no Teatro Tivoli BBVA na próxima semana, 3 de julho. Antes, Lou Rawls, Eric Darius e Terry Dexter na Smooth FM.
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Me Irresponsible. Estamos a caminho das 8 horas e agora quero então falar-lhe de um momento único e irrepetível. Um concerto de homenagem ao álbum I Want You de Marvin Gaye, que celebra 50 anos. A homenagem é feita por grandes músicos. Josie James, com a sua enorme e fantástica banda, e também a convidada China Moses, vão ao vivo apresentar então este álbum de Marvin Gaye. É uma viagem pela herança da soul americana e pela forma como nos inspira e provoca. Josie James e China Moses vão então relembrar este grande álbum de Marvin Gaye, I Want You, a 3 de julho no Teatro Tivoli BBVA, com o apoio da Smooth FM. E fique atento, porque ao longo desta semana ainda vamos oferecer alguns convites para este espetáculo único, como disse, e irrepetível. Breaking Down Inside, na Smooth FM, agora Calvin Richardson. Depois

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É isso mesmo, está com a Smooth FM, deixe-se ficar, eu sou a Sofia Moraes e faço-lhe companhia até às 10. Daqui a pouco trago-lhe Anthony Strong, também Luísa Sonza, primeiro Ronnie Jordan, You Might Need Somebody.

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1: Grande clássico de Smokey Robinson e The Miracles. Tracks of My Tears, ouvimos Rod Stewart. Tenha uma boa quarta-feira, estado do tempo para amanhã. Segundo a previsão, vamos ter uma quinta-feira com o céu em geral muito nublado, alguns aguaceiros possíveis durante a parte da manhã, que podem ser mais fortes e acompanhados de trovoada e granizo. Para a tarde, sobretudo na região norte, alguns distritos sob aviso amarelo, precisamente devido à chuva e à trovoada, Porto, Braga, Vila Real e Viana do Castelo. Máximas amanhã, 27 para Santarém, 28 para Évora, 25 para Porto e Coimbra, 24 para Lisboa e também para Faro. Moonlight Serenade na Smooth FM agora, com Frank Sinatra.

0: Um grande clássico do George Michael, Careless Whisper. Está com a Smooth FM, deixe-se ficar. Daqui a pouco trago-lhe mais um episódio de Oasis Smooth FM com João Vaz, que pode também ouvir na app Rail.
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estradas que aparecem nos mapas e depois há aquelas que só existem dentro de nós. A música que trago nesta edição leva-nos precisamente a uma dessas estradas. Imagina um caminho estreito, ladeado por árvores centenárias, onde a luz entra aos bocadinhos e o tempo parece ter perdido a vontade de correr. Não há trânsito, não há buzinas, não há urgências. Apenas o som dos nossos pensamentos a acompanhar o compasso da música. É uma viagem para longe do ruído, para uma casa de madeira escondida entre colinas, para uma tarde de verão que nunca acaba, para um banco de jardim onde alguém ficou à nossa espera durante anos, sem nunca deixar de acreditar. Private Road tem essa magia rara de abrir portas invisíveis. Faz-nos recordar lugares onde talvez nunca tínhamos estado, mas que reconhecemos de imediato, como se sempre tivessem vivido dentro de nós. Cada acorde é um passo tranquilo, cada melodia é uma paisagem que passa devagar pela janela e sem darmos conta, deixamos para trás o peso do tempo e seguimos apenas com aquilo que realmente importa. Agora a estrada é só nossa, não há atalhos nem destinos marcados, há apenas o privilégio de viajar sem pressa, embalados por uma canção que nos lembra que os melhores caminhos são quase sempre os mais discretos. Private Road, com a lindíssima voz de Zoe Johnston, os Bent. 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

Stand For Me, Marvin Gaye, uma canção celebrizada por Nat King Cole. Marvin Gaye fez a versão deste tema no seu primeiro álbum do estúdio em 1962, That Stubborn Kind of Fellow. Estamos a caminho das 9, deixe-se ficar na Smooth FM para ouvir Toto mais daqui a pouco, também Arthur Conley e agora Flora Martinez.

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2: Dia em que PS e Governo chegaram a acordo para viabilizar a prestação social única. O Partido Socialista assegurou o fim do canal de denúncias e que o trabalho social deixa de ser obrigatório, garantiu o líder parlamentar do PS.
3: O trabalho dito obrigatório deixará de ser obrigatório e estará enquadrado num plano individual personalizado de inserção.
2: Do INE chegaram dados sobre as contas públicas. Portugal arrancou o ano com déficit orçamental de 0,7% do PIB. Apesar do saldo negativo no primeiro trimestre, o primeiro-ministro está focado em chegar ao fim do ano com as contas no positivo.
4: Estamos ainda claramente a tempo de poder chegar ao fim do ano com as contas públicas equilibradas. Nós vamos tentar chegar ao final do ano com um saldo positivo.
2: E nas contas da habitação vem aí um novo aumento na prestação ao banco. O aumento vai variar entre os 19 e os 60 euros para os contratos revistos em julho. A estimativa é de Nuno Rico, economista da DEC Proteste.
5: Para o nosso cenário típico de 150 mil euros a 30 anos com spread de 1%, os aumentos podem ir desde os 19 euros para quem tenha Euribor 3 meses, 37 euros para quem tenha Euribor 6 meses e 60 euros no caso de Euribor 12 meses.
2: Em França, o calor continua intenso e até levou a um apagão. Milhares de pessoas ficaram sem energia devido a uma avaria num transformador causada pela onda de calor. Temperaturas muito elevadas que vão continuar até ao final da semana. Amanhã quase todo o território francês vai estar sem alerta máximo. Calor também em Espanha, onde já morreram 2 pessoas, e no Reino Unido, que bateu hoje um recorde histórico de temperatura para o mês de junho, mais de 35 graus no sul de Inglaterra. Por cá, as temperaturas estão mais baixas e há até avisos de trovoada, aguaceiros fortes, granizo e rajadas convectivas. Afeta sobretudo o norte e centro do país. Mais notícias no site da rádio. Boa noite e até amanhã.
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6: Boa noite e bem-vindo, sou a Sofia Moraes, faço-lhe companhia até às 10. Daqui a pouco vamos ouvir uma das canções do álbum de Stacey Kent, o novo álbum que se chama Time for Love. É logo depois de Mama's Gun com este This Is The Day.

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E agora, na Smooth FM, uma das canções do álbum A Time for Love, o novo de Stacey Kent, que está por aqui em destaque esta semana, muitas vezes descrita como uma artista menos é mais, uma artista sem excessos ou dramatismos, muito pura na forma de contar histórias através da música. A Time for Love é então o seu novo álbum, um disco onde está presente esta atitude, esta forma de estar, um álbum numa estética clássica, quase cinematográfica, que revisita grandes canções do repertório jazzístico americano, mas não só, também canções italianas, francesas e brasileiras. Hoje ouvimos uma do repertório americano, uma canção escrita e composta por Johnny Mandel e Paul Francis Webster para a banda sonora do filme Sandpiper, The Shadow of Your Smiles. Stacey Kent, na Smooth FM. One.

Self-Control, Francesco Di Giulio. Boa noite de quarta-feira com a Smooth FM. Falo-lhe agora de uma mini turnê, um espetáculo com a cantora de jazz portuguesa Maria João, o pianista brasileiro André Memari e o contrabaixista português Carlos Bica. Juntos, em palco, vão apresentar temas originais, revisitar outros, os mais emblemáticos do género, em várias salas do país. A primeira data é dia 1 de julho no Teatro das Figuras, em Faro. A última é 6 de julho no Teatro Tivoli BBVA. Pelo meio vão andar em Leiria, Coimbra e Braga. Pode consultar as datas em pormenor desta digressão. Maria João, André Memari e Carlos Bica em smoothfm.pt. E agora, pode também ouvir Nantes.

0: Mona Lisa por George Benson. Na Smooth FM, daqui a pouco, nesta noite de quarta-feira, vai poder ouvir João Gilberto e Brazilian Love Affair, Sophie Millman e também Billy Ocean.
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Robbie Williams na Smooth FM. Estamos a caminho das 10, tenha a continuação de uma ótima noite de quarta-feira. Amanhã vamos ter um dia com céu um pouco mais nublado e alguns aguaceiros, sobretudo a norte, que podem ser acompanhados de trovoada e granizo. Máximas amanhã previstas de 24 graus para Faro e Lisboa, 25 para Porto e Coimbra, 27 para Santarém, 28 para Évora. Eu regresso amanhã às 5 e trago-lhe ainda até muito perto das 10, Denise King, Áurea e Amanda Brecker, agora com You've Got a Friend. Boa noite.

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